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1: 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Agora vamos no programa! E aí, Chibagual, com meu pai, Jorginho Pinali! Sejam todos bem-vindos à Rádio Bailanteiro!
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Bom dia! Bom dia pra ti que já está de mate cevado, já passou um cafezinho, tá tomando um chazinho, tá com o coração feliz da vida, conectado no bailanteiro. Sejam todos muito bem-vindos! Chegamos na nossa quarta-feira, neste 15 de julho, a nossa quarta-feira que você sabe que é da paixão gaúcha por aqui, né, tchê? É coisa bem boa, tchê! Já pode acordar toda a família, avisa a vizinhança, todos os amigos, porque a Bailanta já vai começar com o apoio da Embrepoli, com loja em Curitiba, no Paraná, de probióticos limitada Nova Prata, no Rio Grande do Sul, Serrana Embalagem, Rio Negrinho, Santa Catarina e IAS Eletrônica em Canoas, no Rio Grande do Sul. 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Olha, que Deus abençoe o teu dia, o meu dia, o dia de todas as pessoas que fazem parte das nossas vidas. Lembrando que se tu já está a caminho do trabalho ou está por sair, fazer uma viagem, já conecta na tua multimídia e o teu celular, deixa conectado. Obrigado por estar levando na garupa a Rádio Bailanteiro, mas depois não mexe no celular. Presta bastante atenção aí. Lembrando que tem recadinho daqui um pouquinho do Bento, da Martina, né? Que sempre tem alguém muito importante no teu rancho te esperando, tá bom? Muito cuidado pela estrada. Agora, nós vamos fazer o seguinte. É hora de sacudir, balançar, dar uma chacoalhada na carcaça, porque é dia de ser feliz. Vem, vem, vem, roda sucesso aí! Chibaguá!

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lança no Costa Uxa, né? Pra gente espalhar pro mundo inteiro. Coisa bem boa, né, tia? Muito obrigado pela tua companhia. Quem tá chegando agora, bem-vindo. Pode compartilhar à vontade, trazer os amigos. E avisa, são 24 horas de música. E a nossa música aqui a criança pode ouvir, viu? É, aqui tem fundamento, tia. Música com fundamento, com propriedade. Inclusive, o nosso primeiro bloco musical, né? Quem abriu a nossa bailanta de hoje foi Tia Barbaridade, cantando ao vivo. Ao vivo, né, tia? Ao som de um gaitaço. E os ginetes do Brasil. Foi uma dobradinha do Tia Barbaridade, o famoso popurri. Ei, Barbaridade. Chumbo Grosso, depois Newton Ferreira cantou pra gente Se o Verso Vem de a Cavalo. Ei, buena, buena quantia. No lombo de uma milonga com o grupo Caldeiraço, também fez parte da nossa programação. E o Márcio Correia, né, fechou o nosso primeiro bloco musical cantando No Cabo da Dança. É, e vem mais pela frente, vem mais. Só agora eu vou pedir licença, vou lá passar para os abraços, porque a turma já está por aqui e a gente fica feliz da vida nesse dia 15 de julho, inclusive hoje é dia do homem. Parabéns para nós, dia do homem. Atenção, uma charada, hoje é nosso dia, hein, tia? Hoje é dia de tirar os pés para cima, de receber um mate no capricho, um almoço feito com carinho, aquela boia de fundamento, né? É, então, eu já ganhei o meu presente de dia dos homens ontem mesmo. Já comecei limpando a casa, fazendo manutenção no rancho, é, faz parte. Tem que te ajudar, né, tia? Mas também é dia nacional dos clubes e também dia nacional do pecuarista. E Dia Mundial das Habilidades dos Jovens. Isso aí. Inclusive, né, quanto mais cedo, né, os jovens começarem a praticar suas habilidades, mais craque vão ficar na sua profissão, hein, né, tia? Isso aí, tia. E habilidades aí se estendem num ramo que vai longe, né, tia? Para futebol, para o esporte, para arte, para música. Infinitas possibilidades aí. Coisa bem boa. Bom, dando licença, então, pedindo licença a vocês, vou passando lá para os abraços. Já estou recebendo um bom dia de um Taura, inclusive já com pedido musical aqui, tia. A turma já derrubou nossa playlist. O nosso parceiro Clacir, querido Bocão, lá em Canoas, passou para dizer bom dia, Che Bagual, tia. Como é que tu tá aí de chimarrão bem bagual? Olha, por aqui tá no capricho, tia. Depois até vou fazer um easter aqui, tá vendo? Tá no capricho, tá? Hoje eu não, eu dei uma debochadinha, só botei só 1,5 kg de erva. E por aí, tranquilo, Bocão? Diz ele, vamos derrubar a playlist, toca pra nós aí Costela Gaúcha com o Che Guri. E um forte abraço do Bocão. Ei, barilha, tá anotado aqui, daqui um pouquinho nós já vamos atracar, então. Tá bom, Bocão? Bom dia. Ah, outra coisa, ele me disse aqui que tá apostando aí na... apostando no bom sentido, né? No palpitando, melhor dizendo. Que nem igual fizemos ontem eu e o André por aqui. Eu dei o meu palpite da Espanha vencendo a França, né? Apostei, dei um palpite de 2-1, mas foi melhor ainda. Né? A Espanha eliminou a França por 2-0 e está na final aí da Copa do Mundo. Esperando o vencedor de Inglaterra e Argentina, jogo que acontece hoje à tarde, às 16 horas, no horário brasileiro, tio. É. Aí o palpite do Bocão, a final da Copa do Mundo, para ele é Inglaterra e Espanha. Que tal, tio? Eu acho que vai dar Argentina e Espanha. E é, vai ser bonito, né, tio? Inclusive, não esqueçam, viu, gente? Sigam o nosso Instagram da Bailanteiro, segue lá, palpita nos jogos, tá? Agora já tá na rapa, vai lá, dá teu palpite, porque assim que finalizar a Copa do Mundo, aquele que tiver mais acerto aí nos palpites vai ganhar aí um presentaço, ganhar um kit aí, presente aí da Bailanteiro pelos acertos aí. Então, vai lá, participa, pode compartilhar, convida os amigos aí, tá bom? Então tá. Bocão, aquele abraço, velho. Tamo junto, meu mano. Quem mais passando? Deixa eu dar um bom dia pra esse mano, velho, que acorda lá em Santa Catarina, lá em Palhoça.
E quando ele acorda por lá, além do mate cevado, ele acorda já com a cordiona alciada no peito. Mangas, como é que tu tá, meu mano velho? Bom dia! Bueno demais em quantia, especial de primeira, tchê! Coisa bem boa, desejo aí uma quarta-feira iluminada pra ti e família. Inclusive, ontem à noite, na terça-feira, fez um gelinho baguala aqui em Bento Gonçalves, sabe que na Serra Gaúcha gelo, né, tia? Aí eu tive que tomar um golezinho daquele regalo que ganhei do Mangas, um vinho. Ai, barilha, vindo bueno. Ah, dei uma calibrada. Obrigado, meu mano, velho. Obrigado, tchau. Deus abençoe sempre. Tô só pelo próximo encontro aí pra nós botar a pózinho, tia. Tá bueno, tia? Um abraço, velho. Baguala. Tamo junto. Tchê, vamos fazer o seguinte, nós vamos ter música, tá? Pra deixar essa bailanta bem animada, assim, pra cima. Já vamos aqui atender o pedido musical do Bocão, que tá lá em Canoas, no Rio Grande do Sul. Parceiro demais, enquanto ele pediu pra ouvir o Stella Gaúcha com o Tchê Guri. Então, a partir de agora, roda sucesso aí! Shit!

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Tietê, coisa boa, o que que achou do bailão? Sacudiu, balançou, feliz da vida, é claro. Tu está conosco na Rádio Bailanteiro Gaúcha o tempo inteiro. Ele bota e bombacha, beleza no pescoço. O que que achou, Tietê? 7 horas 43 minutos, não te perde nos ponteiros. Tá bueno? Tá de folga? Aproveita, mas tu já está indo pro trabalho ou já se encontra nele, vamos agradecer, né, Tietê? Vamos agradecer. Isso aí. E lá no teu estabelecimento de trabalho, pode usar a música que a gente assina embaixo, viu? Não tem problema nenhum. Só faz bem. É, a música só faz bem. Música gaúcha. É, essa sim. Faz bem uma barbaridade. Olha, primeiro da lista, nesse nosso segundo bloco, Tiguri passou por aqui para alegrar a nossa bailanta a pedido do nosso querido parceiro Clacir, famoso Bocão. Mas a Bocão vai direto de Canoas, no Rio Grande do Sul, pediu pra ouvir com o Tiguri, Costela Gaúcha. Hoje vai ter lá em casa, Costela Gaúcha bem temperada. É, vai bem, né? Vai bem, cai bem, sim. Obrigado, Bocão. Um abraço, boa lida por aí, tchê. Na sequência, os nativos cantaram Canta Catarina, música linda. Essa aqui tem a caneta, a autoria, né? O Elton Saldanha. Inúmero sucesso. Na sequência, Acalanto, a milonga, para trazer um pouco de paixão, dar um judiado, né? Uma judiadita no coraçãozinho. Os Garotos de Ouro cantaram pra gente, que linda demais. E a cara do Rio Grande, né, com os Garotos do Fandango, uma participação especial do Walter Moraes, né, tia? É linda demais, tia. Ah, gaúcha em quantia. E falando nisso, vamos passando lá para os abraços, porque, como eu disse, a turma está em peso por aqui e a gente fica feliz da vida, tá vendo, tio? Deixa eu mandar um abraço para um Taura, que vem lá de Laranjeiras do Sul e passou para dar um buenas para a gente aqui, tio, mas que tal? Diz ele, como é que ele disse aqui, olha aqui, ó. Bom dia, Che. Ah, adivinha? Cheguemos e se atraquemos. Um baita abraço. Renato de Laranjeira do Sul. Bom dia, mano, velho. Sempre com a gente aqui. Coisa bem boa. Muito obrigado pela companhia. Obrigado pela parceria. Tá bom, Che? Seja sempre muito bem-vindo. Às vezes ele vem, derruba a playlist. Às vezes ele aparece, só dá uma escutada, fica no bico ali, sabe? Né? Dando uma tenteada, aquela coisa e tal. Mas é isso. Participando aqui, só em pensamento já tá louco de bom, viu, tio? Então tá bom demais. Obrigado, Renato. Tá? Um abração pra toda a família aí. Uma quarta-feira iluminada pra todos vocês. Tá bom? Tamo junto e metemos o lefiche. Quem tá passando por aqui dizendo olá, meu querido, de folga aqui do outro lado do açudão e te ouvindo, um forte abraço e dale Inglaterra. Paridade, é. O palpite tá forte hoje, né, tia? E esse Taura que passa por aqui pra dar um bom dia pra gente, é ele, né, tia? Carlos Maximiano, como é que tu tá, meu mano, velho? Bom dia, mas que tal? Seja bem-vindo à Rádio Bailanteiro. Aí ele coloca aqui dizendo, meu horário de trabalho mudou, então às vezes não tenho conseguido participar do programa, mas sempre que posso, estou ouvindo. Forte abraço e sucesso. É isso aí, mano, velho. O pensamento já nos deixa aqui realizado, viu, tia? Muito obrigado pela parceria, obrigado pelo carinho. Quando possível, véio, o pensamento já nos deixa aqui realizado, viu, tia? Muito obrigado pela,

pelo carinho. Homem velho que está lá em Oxford, na Inglaterra. É essa cidade que, olha, é mundialmente famosa, né, tia? Ela abriga lá a Universidade de Oxford, a mais antiga da língua inglesa no mundo. Que cachô, tia? Eu tenho vontade, uma hora de dar um pulo aí, tia. Queria dar um pulinho lá em Londres, né, pra conhecer o Abbey Road, o estúdio que os Beatles consagraram, né? Se gravaram inúmeros sucessos por lá. Que lá eu gostaria de conhecer aquele estúdio lá. Tem. Vocês lembram daquela capa dos Beatles? Os quatro assim atravessando aquela faixa de segurança? Lembro? Tradicional, tem um Fusquinha bem à esquerda, assim. Aquele Fuca lá também faz parte do museu da. Tá lá no museu da Volks, né? É isso aí, tio. E também tem um vídeo lindo dos Beatles em cima de um prédio, sabe? Lembra aquele vídeo em cima de um prédio? É, também é em cima do estúdio, do Abbey Road. Muito lindo. Roupa Nova gravou uns vídeos por lá, se não me engano, tem um DVD inteiro lá. Você não fala mesmo. Lindo demais. Tio Carlos, um abraço, velho Bagual. Obrigado da parceria, tá bom? Vou escolher uma Taura pra ti, vou te oferecer uma agora, aqui na sequência. O bloco que o Grupo Reponto vai cantar pra gente. Antes disso, vou pedir a gentileza dos amigos para que peguem aí um papelzinho em branco, lapizinho bem apontadinho, pra letra ficar bonita e tirar 10 com estrelinha. 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Agora, hora de sacudir, balançar, dar uma chacoalhada na carcaça e não te esquece que é dia de ser feliz, vem, vem, vem. Roda sucesso aí! Chega lá!

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mas tá bem bom esse mate de barbaridade. Chumbo grosso. É? O mate velho, sabe como é que é, né, tia? Ele aquenta a alma da gente, né, tia? Aqui por Bento Gonçalves, na Serra Gaúcha, a temperatura está agradável. A temperatura em Bento Gonçalves, agora, nesse instante, está batendo 11 graus. Está confortável demais. É coisa boa, né, tia? Então tá bom, obrigado pela tua companhia que segue conosco por aqui. Quem tá chegando, bem-vindo, pode compartilhar, chamar os amigos, avisa. Por aqui, 24 horas de música gaúcha, de bota e bombaixa. E assim fez o grupo Reponto, que cantou pra gente Guará de Vila. Música bonita demais, aqui especial pro tio Carlos, que tá lá em Oxford, na Inglaterra, nos fazendo companhia nesta manhã gaúcha, né, tia? Obrigado, tio Carlos, fez um convite pra gente aqui, depois eu vou passar esse recado pro André. E também pro Marrec, pro Regis Marques, né, tia? É, pode deixar, porque eu comentei que eu teria vontade de conhecer o estúdio que os Beatles gravaram, né, tia? O Abbey Road, lá em Londres. Aí ele disse aqui, ó, as portas do rancho estão abertas, tem chimarrão, tem carne, e ficaria honrado em te levar lá também. E dá um pulo em Liverpool para conhecer o Cavern Club. E é, esse aonde tudo começou com Beatles, né? É, já assisti alguns vídeos, tá muito bacana. E também no Museu dos Beatles. Esse aí eu gostaria muito de conhecer, tio Carlos. Pá, tia. Inclusive, na sequência eu vou trazer uma música do grupo Candeeiro aqui, na época do vinil, que é um chasque, né, aos Beatles. A música que traz pro título Os Quatro Galdés. Já chegou lá. Londres fica uma hora de Oxford e Liverpool, 3 horas de Oxford. Aqui tudo é perto, só soltar um grito, diz ele. Mas que tal, tio? Tá? Pode deixar, tio. Uma hora dessa vai dar certo. Tá bom? Obrigado pela companhia, um abração. Segue com a gente aí, conectado sempre, tá bom? Eita, coisa bem boa. Quem também tá conectado aqui, tia, agora já vou passando lá para os abraços. Companheiro de música, uma barbaridade. É, tio Henrique, né? Tio Carlos Henrique, que é o contrabaixista dos Filhos do Rio Grande, tá lá em São Mateus do Sul, no Paraná, dizendo, buenas, tia, tá frio, uma barbaridade. Só um mate velho bagual para esquentar. E é isso mesmo, né, tia? Que agora tocar um contrabaixo essa hora... Ah, já tem que acordar mais cedo e dar umas alongadas, umas aquecidas, que a corda do baixo é gelada. Eita, mano, velho, obrigado, Henrique. Tchê, segura aí que daqui um pouquinho tem os Filhos do Rio Grande aqui animando, botando o povo pra bailar. Tá vendo? E mandem um abraço aí, além de mandar um abraço carinhoso à tua família. Muito obrigado, desejo aí também uma quarta-feira iluminada. Manda um chasque, um abraço, velho, apertado, os irmãos aí. Dos Filhos do Rio Grande, essa história linda da nossa música gaúcha. E tô pelo próximo encontro, tá, mano, velho? Pra nós trocar mais um abraço e botar a prosa em dia. Obrigado, Henrique. Um abraço, velho, bagual. Quem também tá grudado, mais um contrabaixista que chega por aqui nesta manhã, agora lá na minha terra, lá em Cruz Alta, no Rio Grande do Sul. O Cana, como é que tu tá, mano, velho? Mas que além de contrabaixista, é cuteleiro de mão cheia, né, tia? E ele tá lá na Maria Fumaça, né? Metendo ficha agora. E o tempo tá bom, né, tio? O tempo tá bom pra cutelaria. É isso aí. Obrigado, o Cana. Um abraço, mano, velho. Dizer, tamo grudado por aqui na Cruz Alta, mano, velho. Isso aí. Obrigado pela companhia, tio. Dá um abraço, velho. Bagual, quarta-feira iluminada. Lá em Mafra, Clarice passou com a mensagem bonita. Disse, feliz quarta pra hoje. Fé, força e um aroma de café. Felicidade, saúde, família e bênçãos de Deus. Bom dia a todos os bailanteiros. Lindo demais. Obrigado, Clarice. Bom dia. Obrigado pela companhia. Linda mensagem que eu divido aqui com os nossos bailanteiros. Tá bueno? Olha quem é que tá passando pra dar um bom dia. Tá na estrada. Antes de sair, de pegar a estrada, ele já conectou o celular dele na multimídia ali pra não usar o celular na estrada. Tá, ouviu bem o recadinho do Bento, ouviu bem o recadinho da Martina. Olha que legal. Marco Vieira! Eita, mano, velho! Passando pra dar um bom dia pra gente, recebendo outro de volta, nosso parceiro através da Diprobióticos Limitada. Eita, mano, velho, obrigado. Tá escoltado hoje, tá com a patroa. É, um abraço, obrigado pela companhia. Ela que faz o vídeo e as fotos enquanto ele dirige. Aí é bonito, viu, tio? Agora sim, com a gaitinha. Onde é que tá indo esse homem com essa gaita? Que eu tô esperando aquele som da gaitinha que não chegou ainda, Marco.
Não, tô brincando. Um dia tem toque hoje, tem, é? Participou do festival esse final de semana, tava lindo demais, né, tia? Obrigado pela parceria, tia. Boa viajada aí, tá bom? Na proteção sempre de Deus. Faça um bom trabalho e retorne com segurança pra casa também. Tá bom? Tamo junto. Vamos fincando le fogo. E eu vou aproveitar para trazer mais um bloco musical. Vocês não esqueçam que quando eu peço para vocês pegarem um papelzinho em branco e um lapisinho apontadinho, é porque tem recado. É porque tem recado. E aí é o seguinte, desta feita, agora quem está passando por aqui para entregar o recado para a gente é o tio Cláudio Franco, que está lá em Curitiba, juntamente com o tio Juliano Silveira, com toda a equipe da Embrepoli, já estão na sede de Mata e Cevada, aquele topetudo, velho, pá, pá, né? Tio Cláudio, Juliano, tio Dariello, Pia Caipora do Iratita, todo mundo por lá, é, tu chega lá na Embrepoli, a turma toda de sorriso largo no rosto, aquele cafezinho, pá. Como diz a mensagem da Clarice, agora diretamente de Mafra, né? Um aroma de café. É bom demais, tia. 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Carlos Henrique, meu companheiro de contrabaixo, que tá lá em São Mateus do Sul, representando os filhos do Rio Grande, vai trazer pra gente Andarilho. Roda sucesso aí! Chilaguá!

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0: bate coisa buena. E que achou do bailão, te sacudiu, balançou, feliz da vida, né? Agora, pra te não ter perdido nos ponteiros aí, são 8 horas 28 minutos, estamos ao vivo pela Rádio Bailanteiro, gaúcha o tempo inteiro aqui, diretamente de Bento Gonçalves, temperatura que permanece em 11 graus, tá confortável, solzinho aparecendo, bonito, eita, coisa bem boa, né, tchê? E pra ti aí, como é que tá a temperatura? Tá bueno demais? Então tá. Olha, mais um bloco musical por aqui, os Filhos do Rio Grande cantaram pra gente Andarilha, essa aqui é especial, né, pro Carlos Henrique, parceiro velho, contrabaixista dos Filhos do Rio Grande, que tá na audiência, nos fazendo parceria lá em São Mateus do Sul, no Paraná. E aí ele caprichou, né, tio Henrique? Caprichou num topetudo, porque diz que tá gelado por lá, tio. É, São Mateus do Sul sabe ser gelado quando quer. Bom demais, obrigado, Carlos. Um abraço, mano, velho. Tamo junto aí. Abração pra toda a gurizada lá, os Filhos do Rio Grande. Tô pelo encontro aí com essa turma pra nós tomar uns mate uma hora dessa, né, tio? E botar as prós em dia. Abração. Grupo Candeeiro passou por aqui cantando os Quatro Galdérios, Chasque, os Beatles, né? Como comentamos antes aqui com o tio Carlos Maximiano lá em Oxford, na Inglaterra, que tá na audiência conosco. Uma hora dessa nós vamos dar um pulinho lá para conhecer o Abbey Road, o estúdio, pra fazer uma carne lá, ele convidou, e agora ele fez o convite, né, tio Carlos? Vamos convidar lá o Marreco, o André Lucena e o Regis Marques e vamos fazer um toque de gaita, uma cantoria, se Deus quiser, tá bom? Ei, essa música é linda, né, tio? Essa aí tem a caneta, né, do Amaro Pérez nesta obra. Fãzaço dos Beatles, assim como a gente aprecia também demais. Eco do Minuano e Bonitinho, pra dar o toque de paixão, cantar o Meu Coração, aquele chamamé clássico. É, quarta-feira da Paixão Gaúcha e o coraçãozinho quase que é sarta da gaiata. Os Monarcas arrematam esse bloco cantando pra gente Gaita Chucra. Uma maneira velha largada de empurrar o povo pra cima. Coisa bem boa. Bom, voltando lá para os abraços, a nossa turma no WhatsApp já está por aqui desde cedo, né? O tio Adão de Mate Cevado lá por Santa Clara do Sul. Obrigado, tio Adão, um bom dia para todos vocês, para a Lia, para a Vó Nessi. Obrigado sempre pela audiência e companhia com a gente. Marcelo Jäger está por aqui também, cantador do Sangue Farrapo, nosso parceiro de música. Bom dia, Marcelo. Junto, mano velho. Tio Wilson Keffer passou e disse muito bom dia, gaúchos e gaúchas de todos os pagos. Antes tarde do que mais tarde. Bom dia, bem-vindo. Tamo junto. Obrigado aí pela companhia, tá bueno? Quem tá de mate cevado, mas olha, sorte. O recado chega assim: bom dia, Chebagual, que dia lindo hoje aqui na Terra dos Poetas. Ontem recebi a visita do compadre Marlon Bosco e da comadre Samara e do Augusto. Um forte abraço e fim do mês estamos em Livramento. Por hora, 10 mate amigos. Eita, mensagem do Christian Pires, o Tite. Bom dia, meu mano velho. Como é que estão por aí, Tite? Grande cantador e contrabaixista dos mateadores. Hoje tá recheado de contrabaixista por aqui. Que coisa boa, Tite. Só nos graves, só no groove. Bom dia. As que visita maravilhosa, hein, Tite? Marlon Bosco foi acordeonista dos mateadores hoje, emprestando seu talento ao Grupo Camperismo e João Luiz Corrêa. Que nem diz o Tite, né? Que o compadre dele é um guri de ouro. É verdade, Tite. Ah, que pessoa maravilhosa e um talento da acordeona, né, Tite? Toca muita gaita. Ele chega ali, simplesinho, tu olha pra ele, não dá muita coisa, assim, né? Valendo uns 5 pila. Aí é o seguinte, aí o guri pega a acordeona, arpareda. Aí já é milhões, né? Ei, merece, né, tio? Daqui um dia, mais um integrante na família do Marlon. É, tá quase lá. Daqui um dia nós vamos noticiar por aqui também. Essa notícia aí que vai ser de, né, um presente divino aí na vida do Marlon, da Samara, do Augusto também. Da Christian, obrigado aí, tio. Obrigado pelo carinho, obrigado pela parceria com a gente aqui. Daqui um pouquinho os mateadores vão estar cantando pra gente aqui essa música linda, falando de amor. É, Lua da Saudade na voz dele, Christian. Né, Tite? É? Cantou, mandou com ela, né, Tite? Então tá bom. Daqui um pouquinho nós já vamos atracar. Tem mais passando por aqui, tio Reni dando um buenas, mandou um áudio. Deixa eu ver se eu consigo, deixa eu ver, reproduzir aqui. Deixa eu ver, só me dar um minutinho. Deixa eu dar uma segurada na guia aqui, só um pouquinho. Vai lá. Bom dia.
1: Seu Jorginho, mandando áudio aqui só para dizer que estou meio afastado.
0: Tá.
1: Estou com a patroa internada, fazer uma cirurgia meio complicada lá, levar lá para Brusque.
0: Tá.
1: E estou meio enrolado. Mas não sei como é que vai ficar, né?
0: Vai ficar tudo
1: Ah,
0: bem, vai ficar
1: tô
0: tudo bem.
1: meio. Mas tudo de bom para vocês aí. Peço oração para vocês, tá bom? Um abraço, meio gripado ainda. Aí tudo certo.
0: Ô, tio Reni! Mano velho que tá lá na Grande Florianópolis. Mandou um recado pra gente aqui. E, tio Reni, é o seguinte, não se preocupe, tá? Dá um abração na dona Márcia, tenho certeza que vai ser, a cirurgia vai ser um sucesso. Como o tio Reni disse, né? Pediu oração, então eu já faço o convite aqui a todos os nossos ouvintes da Bailanteiro que direcione uma oração para dona Márcia, que está lá em Brusque. E se tu me permite, tio Reni, eu faço parte do grupo Terço dos Homens. É, que é o nosso grupo de oração diretamente lá de Itajaí, Santa Catarina. E sempre que a turma pede aí, solicita orações, né, para os amigos, para os parentes, a gente direciona para lá e lá é feita uma corrente de oração. Todos os dias faz uma corrente de oração para as pessoas que estão precisando. E eu tenho certeza aí que vai ficar tudo bem com a dona Márcia aí, tá bom? Obrigado pelo recado, fique tranquilo. Eu já tenho certeza que ela já está recebendo as orações e a energia positiva aí. Tá, mano, velho? Obrigado pelo carinho que está compartilhando com a gente. Tenho certeza que já Deus já encaminhou tudo para o lado do bem, tá bom? Um abração, obrigado aí pela audiência sempre com a gente por aqui. Tá, mano? Tamo junto e vamos atracando ele. Quem mais está por aqui dando um buenas pra gente? É, a turma. Tem uma turma aqui, Valdemar dos Santos. Bom dia, Jorginho. Faço parte do WhatsApp da turma do Amigos do Raoni e Alma Chucra. Ante, mano, velho. Como é que tá, tchê? Bom dia. Obrigado aí, Valdemar. Obrigado pelo carinho e audiência com a gente. Daqui um pouquinho o Raoni vai cantar por aqui também, né, tchê? O Raoni, que é um grande acordeonista, lindo e cantador. É, natural lá da joia, lá da cidade da minha saudosa mãezinha, Eva Pinalha. É. A todo mundo se conhece lá, uma cidade pequena, mas tem um povo acolhedor, né, tio? Obrigado aí, mano, velho. Obrigado pela audiência. Daqui um pouquinho o Raoni canta pra gente aqui. Eu também tô fazendo parte do grupo de amigos do Raoni lá no, com muito prazer, inclusive, no WhatsApp. Turma que compartilha coisas boas. Aí é bom demais, né? E nós vamos de música. Vamos atracar mais música por aqui. Vou pedindo já a gentileza, já são 8 horas e 36 minutos, que tu pegue um papelzinho em branco, lapisinho apontadinho. 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A partir de agora, saco de balançar e ser feliz. Vem, roda! Sucesso aí! Xilaiá!

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2: Oi, galete, coisa boa no que cachorro bailão, tchê. Bueno, quantia, 8 horas 54 minutos. Aí, tá na rapa do tacho. Tivemos mais um bloco musical por aqui. Os quatro galdeiros cantaram Um Beijo Embaixo do Chapéu. Linda demais, né, tchê? Os mateadores já cantaram pra gente aqui mais um toque de paixão, Lua da Saudade. Especial pra ele, né, tchê? O cantador desta obra, o Christian Pires, o Tite, grande cantador e contrabaixista dos mateadores, que está lá no Santiago do Boqueirão, na terra dos poetas de Mato e Cevado, nos fazendo companhia, né, Tite? Obrigado, Tite, um abração para ti, dá um abraço na gurizada dos mateadores aí, e a gente se encontra em breve para botar a prosa em dia, tá bueno? Milongaço sem costeio com Pepeu Gomes, naquele sotaque serrano dele, diretamente de Gramado, espalhando esse milongaço para o mundo inteiro. E para rematar, Marcas de um Campeiro, música nova do Walter Moraes, que tá lindaça, uma barbaridade, né, tchê? Eita, coisa bem boa. E vamos fazer o seguinte, 8 horas 55 minutos e eu vou te fazer um convite para te puxar um ar, mas lá do garrão, lá de baixo, assim, para nós acordar aquele Tauro que vai chegar por aqui e meter o pé no estribo. Dia, André Lucena! Boa noite! Especial de primeira, André!
3: De primeiríssima! Buenos dias, Jorgito.
2: Tá bueno, olé, demais.
3: Olé, Jorgito. Olé.
2: Olé, é verdade, foi. deixa eu baixar minha trilha aqui, é verdade, foi um olé. E olha, vou te dizer, tia. É, ontem palpitamos aqui, deixa eu só baixar minha trilha aqui, tá um pouquinho alta agora pra nós prosear.
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2: Caridade, que tu me assistiu, França e Espanha, André?
3: Assisti, torcendo e deu certo, né, tchê, pra nós, né?
2: Deu nossa, certo, tchê. É verdade. Olha, eu tava imaginando um 2-1 Espanha, mas imaginando torcendo, né? Eu não sei, torcendo pra Espanha. Mas 2-0, acho que o mundo não esperava, né, tia? Apesar de que a campanha que está fazendo a Espanha na Copa é maravilhosa, né, tia?
3: É. Não tomou um gol. É isso, né?
2: É, olha, deixa eu até dar uma pesquisa. Eu acho que Espanha, eu acho que se mantém invicta, viu, tchê? É. Eu acho que não tomou nenhum, não.
3: Eu acho que sim. Se não me engano.
2: É. Rapaz, não perdeu nenhum jogo.
3: Mas o 2-0 realmente ninguém esperava, né?
2: É, agora eu não consigo ter confirmado do gol, mas enfim, é invicta na Copa, então, por um lado...
3: É. Não chega a surpreender, né?
2: Não, mas... é verdade. Pela campanha que fez...
3: Hein, Jorginho?
2: Oi.
3: Mas meu palpite...
2: É. Eu tô com um pouquinho...
3: Meu palpite lá do início, que era a França campeã, agora me derrubou. Embora ontem eu achei que a França fosse superar a Espanha, no fundo do coração, eu estava torcendo para a Espanha.
2: Sim, é verdade. É, eu torci também pela a raça, né? Pelo histórico que a Espanha vinha apresentando. E vou te dizer, merecido. E hoje à tarde, mais um grande jogo, mais um grande espetáculo de futebol aí. Já tem o palpite do tio Carlos, que está lá em Oxford, na Inglaterra, imagina, né? Está torcendo para a Inglaterra contra a Argentina. E eu já vou torcer para a Argentina, tá? Acho que da Argentina e Espanha na final. O palpite de quem vence, daí já vou dar mais uma pensada depois desse jogo de ontem da Espanha, dessa apresentação magnífica da Espanha aí, vou pensar. Mas meu palpite hoje é Argentina. E vou te dizer, viu? Tô querendo arriscar um 3-1 Argentina. Tô querendo arriscar.
3: Barato. Bate. Eu queria ser otimista, sim. Eu acho que vai ser um jogo muito apertadinho. Vai ser uma guerra das Malvinas, assim.
2: Vai.
3: Meio apertadinho. Mas torço, acho que vai, e torço pela Argentina também, né? Com todo respeito a quem, aos secadores, né? O Brasil, ontem eu estava vendo uma matéria, no Brasil 90% vai torcer para a Inglaterra.
2: Olha só.
3: Secar a Argentina, porque é aquela rivalidade.
2: Sim, é verdade.
3: Mas eu sou um dos 10% que vou torcer pela Argentina.
2: Eu torço porque eu quero ver o Messi ali realizando mais, passando mais alguns obstáculos aí, batendo mais alguns recordes, e tendo ele tendo como o grande ídolo dele, o Ronaldinho Gaúcho, né? Poderia até ser Maradona, e claro, ele tem um apreço imenso, grande pelo Maradona, que é o ídolo argentino, mas por esse carinho que ele teve, que ele tem pelo Ronaldinho Gaúcho, que foi a inspiração, né? Uma grande inspiração para ele. Inclusive, o primeiro gol oficial do Messi pelo Barcelona, passe do Ronaldinho. O primeiro, na verdade, foi anulado, mas depois, na sequência, o Ronaldinho passou para ele e ele fez o gol. Então, por esses detalhes, assim, eu quero ver ele já com 39 anos aí, né, fazendo feitos grandes aí no futebol mundial aí. Eu tô torcendo pra... Nada contra, claro, a Inglaterra aí, a Argentina vai enfrentar uma Inglaterra onde tem o maior artilheiro da história da Inglaterra, o Kane, vai estar no jogo, perigosíssimo. É aquele centroavante nato, matador, que se deixar, ele guarda. E eu acho que ele vai guardar um gol hoje, tenho certeza.
3: Ele não normalmente não passa em branco. Não é só o Kane, né? Tem o Bellingham, que tá jogando muita bola, né? Que é o atacante inglês.
2: Ah.
3: Só que eu também, eu sou um messiano, né? Então eu sou um torcedor do Messi por tudo que ele representa e pelo que ele faz. É um gênio da bola. Então eu torço pela Argentina. Aí, tu lembrou do gol do Messi, primeiro gol do Messi, eu me lembro também desse gol. Uhum. E o que o primeiro foi anulado e o segundo valeu, e foram muito parecidos, né? Os lances muito parecidos.
2: Muito parecidos, parecia uma cópia, né?
3: É bem interessante. E tava... parecia uma cópia. E tava pesquisando aqui, a Espanha tomou um gol nessa Copa do Mundo da Bélgica, viu? Na vitória sobre a Bélgica. Um gol apenas. Rapaz.
2: Ah, o Machado tá na audiência aqui, grande parceiro, Machado. Tá passando, ele disse aqui, ó, tá invicto, mas tomou um gol da Noruega. Noruega? Foi da Noruega que ele tomou um gol? Que a Espanha tomou um gol? Mas segue invicto.
3: Foi da Bélgica, pelo
2: tá.
3: Tá aqui, foi da Bélgica.
2: Então, tá bom.
3: 2-1 contra a Bélgica, né?
2: Show de bola. O André.
3: Tá bom, tio, mas tá de... Oi.
2: Não, vai ser um jogaço aí. Jogaço. Tá bueno. O André, é o seguinte, 9:03, já estamos aí dentro do pé no estribo deste programa Bagual. E eu queria te pedir licença, que eu queria fazer um... tu sabe que eu sou meio dos improvisos, do dia a dia. E esses dias, semana passada, para ser mais exato, Eu vinha já meio saudoso e pensando muito na minha mãezinha. E aí, estava assistindo uns dos jogos ali da Copa, ali com o volume baixinho, e resolvi, pensei nela, assim, pensando nela, eu disse, peguei o violão, como o pai sempre fez isso para nós em casa, sempre tocou para gente e tal, e saiu alguma coisinha assim, foi saindo mais uma partezinha, outra e tal, e aí eu pensei, tchê, a música já tem nome, né? E eu acho que hoje, no intervalo aqui do programa, que eu peguei o violão ali, eu acho que finalizei uma música para minha mãe, uma música instrumental, no violão, né? E já veio até ideias, assim, de colocar um piano, alguma coisa nesse sentido. E não tomando muito teu tempo, tu me permite eu tentar tocar essa música aqui?
3: Nunca. Aqui, meu amigo, aqui tu tá em casa, meu irmão. Não tem que me pedir permissão, jamais.
2: Tá.
3: Atropela.
2: Porque é o seguinte, ela é uma música que ela foi acontecendo nessa música aqui é o que a minha mãe sempre foi, né? Foi sempre uma pessoa gentil, uma espiritualidade muito forte e sempre dedicada à família, então muito sutil e sentimental. Então ela é uma música com essas características, né? Com essas coisas que a mãe tinha. Então, tu me permite, eu vou parar essa trilha aqui. E eu quero tocar essa música aqui que se chama Eva.
3: Não, isso, pensa, atenção ouvintes do Xebagual. Um momento inédito e que vocês são privilegiados, somos hoje privilegiados. Jorginho mostrando a música que ele fez em homenagem à mãe em primeira mão para nós, ouvintes da Bailanteira.

0: Que maravilha, ei. Que maravilha, Jorginho. Mano do céu.
1: Ih, cara.
0: A música é impressionante, cara. Impressionante. Ah, mano, velho. É uma oração. Fizesse uma oração em música.
1: Ah, que isso, obrigado.
0: Muito bom, cara. Muito bom.
1: Obrigado, né? Obrigado.
0: Que maravilha, coisa linda. Coisa linda. Emocionante.
1: Senti uma saudade e eu sei que ela tá ouvindo essa música. Eu quero gravar ela.
0: Com certeza.
1: De fazer um violãozinho, gravar ela de violão e eu quero. O Matheus já tá arriscando umas notinhas no piano, sabe? Ainda é cedo para ele nessa música, mas eu quero que ele toque algumas notinhas junto ali. E pensei em convidar, fazer um vídeo convidando o Rafael, que é o professor de piano do Matheus. Uma pessoa maravilhosa, um músico sensacional, participa de gigs aí de jazz, de blues. Ele é uma pessoa que tem essa sensibilidade, sabe, André? Pensei em o violão e um piano e vamos ver. Mas tá aí. Acho que consegui fazer naturalmente, isso, assim, foi surgindo pra ela e homenagem pra ela. É, isso aí. Tati!
0: Jorginho!
1: Oi!
0: Em nome de... Deixa eu ver aqui, peraí só um pouquinho, peraí. Tô falando agora, não só por mim, né? Tô falando aqui em nome de 3.322 pessoas que estão online nesse momento.
1: Puxa vida, cara.
0: E quem tá na volta do aparelho, te agradecer por esse momento. Obrigado, somos privilegiados em poder, por sermos ouvintes, teus ouvintes, e sorver um pouquinho dessa tua arte da inspiração e aproveitar isso. Não tem palavras, assim como a música não precisa de palavras, é uma oração em forma de música. Muito obrigado por esse momento, meu irmão. Muito obrigado. Somos privilegiados.
1: Obrigado, André. Obrigado. Obrigado e agradeço aí a compreensão dos nossos ouvintes aqui que passam por aqui para ouvir a nossa música gaúcha, mas eu sentia que precisava tocar e a minha primeira homenagem a ela. E assim que possível, quero gravar ela, registrar um videozinho também. Vai ficar linda. Tá, André? Agora eu vou deixar tudo contigo aí, mano.
0: Fica maravilhoso.
1: Tá bom, muito obrigado. Tá, vou fazer um mate novo, vou ficar na audiência, vou fazer parte dessa audiência maravilhosa, esses amigos que estão por aqui, amigos que a gente tem o prazer de conhecer pelo baile, amigos que vão nos nossos bailes, vão no baile do Quero Quero, amigos da música que entregam o seu tempo pra gente aqui, nessa brincadeira nossa que, como a gente falou ontem, né, a rádio que é de todos vocês, não é só nossa, é de todos que compartilham, que vestem a nossa camiseta aí. Muito obrigado. Tenho certeza que vai ser sempre feita com muito carinho. Tá, André? Contigo, então? Vamos lá. Feito o break. Obrigado aos nossos ouvintes que agora vão seguir com o André no pé no estribo. Obrigado a todos os nossos apoiadores. Fiquem com Deus. Uma quarta-feira cheia de paz, de luz, de coisas boas, de fazer coisas boas. 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E aí...
0: Jorginho Pinali, já começamos o dia, já começamos a nossa manhã, a nossa programação de forma muito positiva. Tchê, eu te convido aqui, tem música, aqui tem tradição, aqui tem emoção. Então, tu que tava com o Jorginho Pinali desde as 7 da manhã, te convido. Fica por aqui, renova o mate, que tem muito mais. Depois dessa aí, até fiquei meio engasgado, dá uma engasgada. Mas vamos seguir por aqui, com nossa roda de mate virtual. Te convido, meu galo vai cantar e vamos juntos, de mate cebado e pé no estribo.
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1: É isso mesmo, vamos percorrer parte da história dos gaúchos através da música, com ele, a voz do Quero Quero. Bom dia, André Lucena! Vamos com o pé no estribo!
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4: Bom dia, muito bom dia, queridos amigos, amigas, bailanteiros de plantão. Estamos no ar ao vivo com o programa Pé no Estribo pela Rádio Bailanteiro e damos as boas-vindas nesta quarta-feira, 15 de julho, aos nossos parceiros Baguala, nossa loja virtual de facas e acessórios para churrasco, agência GPP, Top Clean Higienização, Pilates Lucena, Querência Discos. E a ti, nosso maior parceiro, tu que tá por casa, ou no trabalho, ou no trânsito, na academia, onde tu estiver. Seja muito bem-vindo, muito obrigado pela companhia. É um prazeraço estar contigo, dividir esta manhã ensolarada de quarta-feira, independente do tempo lá fora, né? Tu já sabe, estando aqui na nossa roda de mate virtual, temos um sol no coração, uma luz, e assim que a gente gosta, na companhia dos amigos. Bueno. O nosso programa hoje começou emocionante, né? De uma forma diferente, o Jorginho apresentando a música inédita que ele fez em homenagem à sua mãe. E a música é mágica, né? A música contém, não precisa nem letra, muitas vezes. O Jorginho estava tocando, eu fechei os olhos e a música veio como uma oração. E é impressionante o poder que a música tem. Se tu recebê-la, né, com o coração, ela soa, ela bate muito forte e é uma oração mesmo. Parabéns, Jorginho, e nós, privilegiados por aqui, agradecemos e só aplaudimos, né? Muito bom. Mensagem do dia para começar o nosso programa aqui. É rapidinho a mensagem do dia hoje, ó. As pessoas dão o que são. Simples assim. As pessoas dão o que são. É isso. Né? Tivemos exemplo. Agora, né? É isso. Maravilha. As pessoas dão o que são. Vamos lá. Hoje tem música. Hoje tem desafio musical. Hoje tem curiosidade. Tem muita coisa por aqui. A gente convida a ficar por aqui. E também hoje tem aniversário, tia. Tem artista de aniversário hoje. Que maravilha, então tu já sabe que quando o artista está de aniversário por aqui, a festa a gente faz, né? Na abertura do programa hoje, no primeiro bloco, temos homenagem a Dante Ramon Ledesma, que completa mais um ano de vida, e homenagem também a Robledo Martins, que está de aniversário. Dois artistas, um argentino e um brasileiro, um gaúcho, que são expoentes da nossa música regional gaúcha pelo mundo afora. Então iniciamos o nosso Pé no Estribo de hoje com Dante Ramon Ledesma, aniversariante, cantando para nós Baile de Campanha.

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1: Feito! Primeiro bloco Canistrio, ouvimos aí os aniversariantes, né? Dante Ramon Ledesma cantou para nós Baile de Campanha, composição de Ayrton Pimentel. E homenagem ao Dante, que está de aniversário hoje. Outro aniversariante, Robledo Martins, também cantou Canção de Amor e Despedida, composição de Adão Quevedo. Finalizamos o bloco com Os Nativos, A Primeira Vez, um chamamê clássico, composição do Elton Saldanha. Muito bem, vamos de diretão aqui, de vereda, para o nosso primeiro capítulo do desafio musical de hoje. Qual é a música, tia? Então eu vou largar um pedacinho, que já sabe como é que funciona, né, tia? Eu vou largar um pedacinho da introdução da música e tu puxa na memória, tu que é dinossauro Rex da música. Hoje vem mais uma pros dinossauros da música gaúcha. É, quem tem boa memória vai lembrar dessa aqui. E aí tu me manda pelo WhatsApp o teu palpite, qual é, que música é essa, tia? Puxa da memória, pergunta aí pro filho, pro pai, tio, pro vizinho, pro amigo, pra amiga, pergunta pra esposa, pro marido, mas não cola, tá? Não vai pra IA, porque aí não tem graça, a brincadeira é tu puxar da memória mesmo. Ah, que música é aí? Tô quase lembrando, não lembro. E tem gente que sabe brincar disso aí, né? E vai puxando da memória. Durante o programa todo eu vou dar dicas pra tu tentar chegar no título da música, tá? Normalmente, às vezes o pessoal já identifica o artista, mas não lembra do nome da música. Vai fazendo exercício, vai puxando da memória. Essa é a brincadeira, tá bom? Então vamos lá. Primeiro capítulo. Qual é a música, chefe?
2: 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Qual é a música, Gê?
1: Hoje facilitei um pouquinho.
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0: Agora no programa Pé no Estribo, curiosidades. Tu sabias disso, tchê?
1: Hoje a curiosidade vem com música gaúcha aqui. Tinha o símbolo oficial, um dos símbolos oficiais do Rio Grande do Sul, nem nasceu no Rio Grande do Sul, sabia disso, tchê? Pois então, a gaita, né, que toca em toda a tradição gaúcha, não é gaúcha de origem. A gaita, a cordiona, né? O instrumento descende de uma invenção chinesa milenar, aperfeiçoada na Alemanha e na Áustria, e foi patenteada por Cyril Demian em Viena em 1829, na Áustria, viu? A gaita surgiu por lá, né? Foi patenteada lá, pelo menos, né? Chegou ao Rio Grande do Sul em 1846, trazida por imigrantes alemães em São Leopoldo, na Grande Porto Alegre. Foi tomando lugar da rabeca e da viola nos bailes, né? Até virar o som que ninguém mais imagina, uma tradição gaúcha sem ela. Renato Borghetti, por exemplo, ganhou uma gaita de brinquedo aos 10 anos de idade. E anos depois, seu álbum Gaita Ponto virou o primeiro disco de ouro da música instrumental brasileira. Sabia disso? Pois então. E em 2010, o Rio Grande do Sul tornou, por lei, a gaita o instrumento símbolo oficial do estado. Então, tchê, a gaita não surgiu no Rio Grande, né? Por mais que muitos pensem assim, não. Ela surgiu lá na Europa, lá no século 17, lá para a Europa, já pensou, tchê? Século 18, aliás, né? Especificamente na Áustria, onde foi patenteada. Mas que barbaridade, né, tchê?
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1: Pois é, tchê, a gaita não nasceu no colo do porca-véia. Muita gente diz que a gaita nasceu foi no colo do porca-véia, né? Foi na Áustria. Na Áustria, onde ela foi patenteada, invenção do chinês. Acho que esses caras estão desde 1800 e pico inventando coisa e trazendo pra cá. Não dá pra frear os homens. Esses homens dos olhos puxados aí são fera, né? Tá, bueno. Fera mesmo são os nossos ouvintes que temos por aqui. Esses aí são muito fera. E eu tô recebendo mensagens aqui, tia. Deixa eu abrir aqui o nosso zap. Muita mensagem. E quero passar para vocês aqui, ó. Nosso amigo Cana tá desde cedito aqui, né? De Mate Cevato, acompanhando aqui o Jorginho, né? Ele aqui é o Martinho. É, e metendo depois um som pro Scooby. Tá bom. Abraço, Cana, lá da pessoal da Cutelaria Maria Fumaça também. Quem mais por aqui? Claudinei Eugênio Luft, bom dia, tio. Aquele bom dia, tio Turbinado. Bom dia, tio André, Jorginho. Bom dia, Claudinei, diretamente de Paranaguá, né? Aqui no litoral paranaense. Escolhe, meu amigo. Saúde, um baita dia pra ti. Em São Paulo, Jardim Arpoador. O Luiz Rodrigues também por aqui. Baita abraço, Luiz. Ótima quarta-feira pra ti, meu amigo. Muita saúde aí. Meu amigo Machado tá por aqui. Mandou um áudio. Vamos parar a nossa trilha aqui, ó, tia. Porque se tem áudio, a gente bota no ar aqui, né? Vamos ver o que tem a dizer nosso querido amigo Machado. Fala aí, meu parceiro. Pera aí, tia. Vamos dar um play aqui. Ah, agora vai. Não saiu o áudio do Machado. Então vamos fazer o seguinte, vamos fazer uma mágica aqui, ó. Vamos botar direto aqui o áudio. Okay, por quê? Ah, já sei por que não saiu. É a pecinha, sabe? A pecinha aqui detrás do... Peraí, agora vai dar. A pecinha que temos por trás. Aqui, ó. Agora vai dar. Só um pouquinho, tia. É ao vivo mesmo. É isso mesmo. É isso que vocês estão dizendo. Ah, que André boca aberta, né, tia? É, tem uns. Agora vai dar. Agora, meu amigo Machado chegando aqui para dar o seu recado. Agora sim. Fala, meu parceiro velho. Agora vai falar aqui.
3: Buenas, André Lucena, buenas ouvintes. Errei o placar, mas acertei o resultado. Espanha na cabeça, hoje à tarde. Fecha com o Pinali, 3-1 Argentina. Gols do Messi, Romero, Lautaro e Bellingham pela Inglaterra. Quarta-feira da Paixão, dedico essa canção para minha prenda, Yasmin, que não está ouvindo o programa porque é professora e alguém tem que trabalhar nesse horário nobre. Yo te quiero tanto, música do Tia Barbaridade, do CD 10 Anos Mais Fandangueiro, letra de Paulo Feijó. 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Le pido desculpa ao hermano Carlos, já que eu não hablo muito bem espanhol. Abraços!
1: Muito bom, Machado, meu querido amigo. Obrigado, tia, obrigado pelo áudio. É muito bom, né, tia? Isso aqui é energia, isso aqui é coisa boa, energia positiva. Olha só, chegou dando palpite. Tá contigo, Jorginho, a 3-1 pra Argentina. Tá. E cantou em espanhol. Largou aquele espanhol velho gaúcho, né? Hein, Machado? Muito bom, tia. Obrigado, meu amigo. Obrigado pela participação, pela cantoria. E aqui é regra, tia. Não tem que pedir desculpa, não. Nosso amigo Carlos Maximiano entende perfeitamente, né? Se eu fosse pedir desculpa, por causa de excuse me, Carlos. Mas entende perfeitamente. Tá bom. Valeu, Machado. Ah, ele pediu desculpa pro Carlos. Ah, tá bom. Pro Carlos, lá da Argentina. Não tem problema também. Carlito compreende. Não é esse hermano? Sim. Perfeito. Ah, pediu cantante, que é regra. Pediu cantandinho, vai ouvir primeiro. Já tá na fila aqui, tio Machado. Obrigado, meu parceiro. Obrigado. Ah, quem mais por aqui? Olha aqui, meu amigo querido Emerson Shampoo, como é que tá, tia? Tudo bem? Há quanto tempo, né, tia? Aqui, ó. Buenos André, meu galo cinza. Emerson Negrão, o popular shampoo, né, tia? De pé trancado na bailanteira. Se puder, roda pra nós aquelas bonitão com quero-quero. Tchau, obrigado. Pra nós, hein? Pra nós. E olha, tia, eu vou rodar pra tia, pro Madison, né, tia? Manda um abraço para toda a família, para Dona Mari, para Maríndia também, para todo mundo aí. Saudade de vocês, viu, tia? Queridos amigos que trabalhamos juntos, mas acima de tudo, a amizade que prevalece até hoje. Aí estamos vizinhando aqui, né? Dos ingleses para cá é um pulinho, né, tia? Tem que fazer uma visita aí para vocês. Abraço, shampoo! Deixa pra mim que quero vai cantar em seguidinha aqui com uns bonitão pra vocês aí, tá bom? Minha secretária também por aqui. Minha secretária tá por aqui. Tia, tem muita gente aqui, ó. Eu vou tentar aqui, né? Minha secretária, já leio o recado da minha secretária. Falei no Carlos Maximiano, lá da Inglaterra, fazia tempo que não aparecia, né, tia? Como é que tá por aí, tia? Tudo bem? Então, ele já dá o palpite aqui, ele que é mais um dinossauro Rex da música gaúcha, dá o palpite no nosso desafio musical de hoje. Sabe quem fala contigo, Carlos? É aquele, Silvio Santos.
4: Certa resposta.
1: Certa resposta, muito bom. Deu o palpite aqui. E ele bota aqui, ó, crava o resultado pro jogo de hoje, ó. 3-2 pra Inglaterra. Se não for roubado. Polêmicas no ar. Abraço, meu querido amigo. Muito obrigado. E seja sempre bem-vinda aqui, tá em casa, né? Independente de passar um tempo aí, né? Por fora, eu sei que tava trabalhando também, é difícil no horário aí, mas sempre aqui tu tá em casa. Aqui tu abre a porta da geladeira, escolhe e fica à vontade, né, tia? Tá bom? Abração, tia. Vamos ver quem mais. Tem muita gente, tem muita gente. Minha secretária, como eu falei, chegou por aqui, ó. Quer ouvir Sonhos na Calçada com o Dante, aniversariante de hoje. Mais uma homenagem a Dante Ramon Ledesma, que está de aniversário. Vamos rodar aqui para ti, tá bom? Daqui a pouquinho eu volto para passar o mate e ler mais mensagem. A Cuscada tá revoltada aqui hoje, né? Não sei se vocês estão ouvindo, que está de aniversário. Vamos rodar aqui para ti, tá bom? Daqui a pouquinho eu volto para passar o mate e ler mais mensagem.

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1: Chico Carreto, ouvimos aí, Tchê Barbaridade. Eu te quiero tanto. Eu te quiero tanto. De quem é essa música? De quem é? Eu te quiero tanto. Estava procurando aqui e não achei. Minha secretária, me ajuda aí. Eu te quiero tanto, do Tchê Barbaridade. Pedido meu amigo Machado lá de Esteio. Pedido cantante, né? Teve prioridade, né? Na sequência, ouvimos Quero Quero Os Bonitão, do Elton Saldanha. Pedido do Shampoo, Emerson Negrão, para ele, para Dona Mari, para o Madison, para a Marinde, esses queridos amigos aqui na Praia dos Ingleses. Chotequeiro Tantra aqui, ó, a composição do Feijó, né? Paulo Feijó. Olha só, lado romântico do Feijó, tá bom? Ainda na sequência, Dante Ramon Ledesma cantou para nós Sonhos na Calçada, do composição do Beto Caetano e do Wayne Dardi, homenagem ao Dante, que está de aniversário, pedido da minha secretária, Josiane Moura, lá de Piratini. O Machado já disse aqui, ó, falei no áudio, né, letra do Feijó, é isso aí. Em tempo, né, Tio Machado? Perdão, não me lembrei aqui, tinha, falou mesmo no áudio. Música e letra do Paulo Feijó. Um chotequeiro então. Obrigado, meu parceiro. Todo mundo. Minha audiência é qualificadíssima, tio. Carlos lá da Inglaterra, né? Tá dizendo aqui, ó, aparentemente é do Feijó a música. É essa mesmo. Obrigado, gurizada. Obrigado. Vocês são sensacionais, tio. Esse. O programa, como eu digo assim, eu e o Jorginho sempre falamos, o Tom também fala, a programação aqui não é minha, né? A rádio não é minha, é nossa, né? Todo mundo faz junto aqui e se ajuda, coisa boa, tem aquele ditado, né? Que várias cabeças pensantes são melhores que uma só, né? Então a gente vai somando sempre. Muito bem, olha assim. Segundo capítulo do nosso desafio musical de hoje. Quem ainda não matou a charada aqui, né? O Carlos Maximiano já levou a medalha aqui, né? De dinossauro da Bailanteira, diretamente da Inglaterra aqui para os pagos. A cultura gaúcha aqui está espalhada. Vamos ver quem mata essa charada. Agora eu vou dar uma dica, tá? Primeira dica do nosso desafio musical. Qual é a música, Tchê?
2: Qual é a música, Tchê?
1: A música original foi gravada em 1986. Presta atenção. Qual é a música, Tchê?

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0: De volta por aqui, 10 horas e 7 minutos, girando agora. E estamos ao vivo com o nosso pé no estribo e eu já recebo muitas mensagens por aqui, tem gente que já tá matando a charada. O nosso desafio musical de hoje, quero trazer aqui, ó, os recados dos amigos. Meu amigo, meu querido amigo Juarez Copelo, lá de Taquara, né, traz aqui, ó: buenos dias, compadre. Thiago Reder e Fabiano Índio regravaram uma baita música gravada há mais de 20 anos, chamada De Lua Linda, e mais uma parceria dos Teixeiras com o Marenco, né? É linda mesmo essa música. Diz ele aqui: pode carcar essa versão pra nós, baita abraço a ti e aos teus ouvintes. Obrigado, Juarez. Compadre velho, é linda, baita pedido. E o Juarez traz umas músicas aqui, uns pedidos. Esses dias, semana passada, né, Juarez, pediu aqui esse gaiteiro com o Canto Livre. Me passou um filme na cabeça, gente, porque essa música eu cantava quando adolescente, praticamente, né? E traz, resgata umas músicas muito bacanas aqui que a gente não ouve há tempos, né? Isso é qualificação dos nossos ouvintes. A nossa audiência é maravilhosa. Juarez, baita abraço e obrigado, tio. Obrigado pelo pedido. Tá na agulha aqui, meu amigo. Vamos botar sim essa versão do Thiago e do Fabiano aqui. Thiago Pedro e Fabiano Índio. Essa música linda aqui do Maranhão, do Ujo. Tá bom, tio. Tá na agulha aqui já. Quem mais chega por aqui? Meu amigo Auri Pereira, lá de Pelotas. Bom dia, amigo André. Chegando para escutar o pé no stream, um rico dia de sol aqui pelas bandas da Zona Sul do Estado. Que bom, né? Na quarta dos apaixonados, te peço a marca Volta com o grupo Querência. Um abraço a todos os ouvintes da Bailanteira e ao amigo especial. Obrigado, tio Auri. Dobrando um abraço para ti, meu amigo, tá? Uma baita quarta-feira, um abraço dobrado e obrigado pelo pedido mais uma vez. Grupo Querência chegando na audiência. Tipo, por falar em sol em Pelotas, fazer abrir um parênteses aqui, ó. Até compartilhei no meu Instagram hoje de manhã um alerta aí, né, da previsão do tempo. Temos aqui em São Joaquim, Santa Catarina, aqui um dos mais respeitados homens do tempo, esses esses meteorologistas, né? Um dos mais respeitados no Brasil, mora aqui em São Joaquim, né? Aqui no alto da Serra de Santa Catarina. E ele estava alertando para o próximo final de semana, a partir de sábado, domingo, muita chuva pelo sul do estado do Rio Grande do Sul, tomando depois o Rio Grande do Sul, mais para domingo, né? Sábado já começa a pretear os olhos da gatiada, então se preparem aí no sul do estado, tio Auri, que mora em Pelotas, aí pela volta, vai chover barbaridade. Tempo se armou de fato lá para as bandas do Uruguai. Vem do Uruguai mesmo a chuva, meu tio. Vem do Uruguai. Vai chover barbaridade. E sem poncho ninguém sai. Vai chover uma barbaridade. É muita água para o final de semana e para o início da semana que vem, tio. Então, o Rio Grande do Sul tem alerta. É, o tio Auri está dizendo aqui, ó. Isso mesmo, estamos em alerta de tempestades, vento, granizo a partir de quinta aqui na Zona Sul. É isso aí. Então não ignorem os alertas, né? Os ouvintes que estão aí pelo Rio Grande do Sul, especialmente na parte sul do estado, a partir de sexta-feira, sábado, né? Mas no decorrer da semana, início da semana que vem, final de semana, domingo, início da semana que vem, todo o Rio Grande do Sul, gente, centro aqui, todo o Rio Grande do Sul em alerta, e não ignorem, né, para não acontecer a tragédia que aconteceu o ano passado aí, não ignorem os alertas, porque é chuva de balde do estado, tá, pra semana que vem. Vamos lá, seguindo por aqui, tio Aluir Maciel Corrêa chegou por aqui e deu o seu palpite, não? No nosso desafio musical de hoje, o Aluir.
5: Certa resposta.
0: É outro dinossauro da música, tio. Dinossauro Rex, né? Gente, Aluir, quem não conhece, né? Nós, dinossauros, que já temos alguns fiozinhos brancos no cabelo, alguns têm o cabelo todo, como eu, assim, né? Já não...
2: Vistos completos de elétrica e elétrica.
0: Cozinhamos na primeira fervura. Essas aí não passam em branco, né? Essas canções aí da velha guarda. Então tá bom. Ganhei uma medalha aqui de Dino da Bailanteira. Tio Aluir. Abraço, meu amigo. Vamos ver quem mais. Seu Rodrigo. Rodrigo Paz chegando por aqui. Diretamente de Otacílio Costa aqui. Serra Catarinense. Também deu... Deu seu palpite. É, buenas, irmão, vem tudo na paz, desejo que sim. Então, a música de hoje é tal, tá interpretada pelo fulano de tal, né, na voz do fulano de tal, acho que um disco da década de 70, 80, diz ele aqui. Então, 1986, dei a primeira dica aqui, ó. É, a original, né, primeira gravação, 1986. Forte abraço, tio Rodrigo. Não sou eu que falo contigo, né, tio? Silvio Santos?
5: Certa resposta.
0: É, tio. Outro dinossauro Rex. Tem até medalha. Tem medalha, direito. Tem até medalha agora. Tem. Dino da Bailanteira. os que mata a charada ganham uma medalha aqui. Dino da Bailanteira. Manda a medalha aqui pelo zap. Tio Wilson Kiefer. Olha aqui. Chegou. Como é que tá, meu parceiro? Tudo certo? Bom dia, amigo André. Hoje tu facilitou na música. Essa aí é a tal de papapá, tá do fulano de tal, tio. Deu palpite aqui. Ó, tio Wilson Kiefer, hein?
5: Certa resposta.
0: Outro dino, já vai a medalha aí pra ti, só um pouquinho. E ele segue aqui, ó, tio André falando em música. Toca aí pra nós a milonga do Amor Presente, com a Camila Gaiteira. Forte abraço e baita quarta a todos os ouvintes. Tá na agulha aqui, já vamos rodar a Camila Gaiteira aqui em seguidinha. Tá bom, tio Wilson? Muito obrigado. Obrigado pela companhia e pelo pedido. Daqui a pouquinho eu chego mais recados aqui. Tem muito recado, tem muito recado chegando aqui. Em seguidinha eu leio mais recados dos amigos. E sendo assim, vamos de música, porque tem um... Para! Um esmigalhão! ampliaram minha playlist para a nossa alegria. Chegando aí, música. Pedido dos amigos, dos ouvintes, tio Juarez Copelo pediu aqui e vai ouvir, né, a versão de Thiago Reder e Fabiano Índio para esta canção maravilhosa de Luiz Marenco, Gujo Teixeira, De Lua Linda.

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1: Feito Carreto, ouvimos aí Thiago Reder e Fabiano Índio com a música De Lua Linda, uma chacareira lindaça, né? Tava olhando aqui, composição dos Teixeiras, né, Tchê? Gravação do Marenco lá há trocentos anos atrás, né, meu amigo Juarez, pedido meu amigo Juarez Copelo. Os Teixeiras, Gustavo Teixeira e Gujo Teixeira, os autores da composição. Obrigado, tio Juarez, pelo pedido. Na sequência, ouvimos o grupo Querência com Volta, de Almedo Cristiano Quevedo, pedido do querido amigo Auri Pereira, lá de Pelotas. Fechamos com a Camila Gaiteira trazendo essa milongaça, Milonga do Amor Presente, composição do Ivan Vargas e do Ivan e do Salvador Lamberti. Parceria do Ivan Vargas e Salvador Lamberti. Pedido, quem é que pediu? Tio Wilson Kiefer, lá de Pelotas. Obrigado, tio Wilson, pelo pedido. 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Ela que fez aniversário semana passada, La Negra, Mercedes Sosa. E ela, e eu trago aqui um LP aqui da Querência Discos, e trago uma faixa desse LP que a maioria já conhece, El Cosecheiro. E quem vai apresentar esse momento é ele, que já ameaçou entrar duas vezes aqui no áudio aqui. Agora sim, pode chamar agora, pode chegar. Meu amigo Evandro Brambila, da Querência Discos. Fala aí, tchê.
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2: Muito bem, meu momento Querência Disco de hoje trouxe especialmente aí La Negra Mercedes Sosa, esse disco, esta versão, está lá na Querência Discos, para tu que gosta de música sul-americana e gosta de boa música Mercedes Sosa, né? Fantástica. E além desta canção, esse LP aqui tem, além del Cosechero, de Ramón Ayala, temos Como la Cigarra, Viejo, Viejo Cati, Ciudad Terra, nossa senhora, tem tanta música lá, Paciência Pobrecita, e tantas outras músicas que são sucessos na voz de La Negra Mercedes Sosa. Tá lá na Querência Discos. 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Eu vou direto agora para o nosso desafio musical de hoje. E vamos lá. Vamos dar a segunda dica do nosso desafio musical de hoje. Para tu que não palpitou ainda no artigo. Os dinossauros já dá dois acordes que ele já vem com a música, tá? Então vamos lá. Mais uma dica do nosso desafio musical de hoje, Ti. Não frouxa, não frouxa aí. Não frouxa.
3: Qual é a música, Gê?
2: Mais uma dica. A versão original é cantada pelo baterista do grupo Bate. Lá em 1986. Entreguei. Tu vai saber. Vai sair cantando. Qual é a música, Tim?

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4: Tem alguém de aniversário hoje aqui?
5: Tem sim, se tem aniversariante, tem festa, né, tchê? Por onde tu estiveres, a escolhe onde...
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5: Aniversário. Robledo Martins está de aniversário. E a gente presta a nossa homenagem a esse querido amigo, cantor, um grande intérprete gaúcho. Dante Ramon Ledesma também, queridão. Dante, virado em coração esse homem, né? Dante Ramon Ledesma. Uma alma cheia de luz. Parabéns, muita luz, muita saúde ao Dante. Também está de aniversário meu amigo Elias Calvano, lá em Itaqui, lá na fronteira, tia. Parabéns ao Elias. Minha conterrânea Sandra Ciconeto, também de aniversário, lá em Antônio Prado. Parabéns a Sandra. E um abraço louco, especial, de 9 voltas, dobrando o abraço. Não é 4,5 voltas, 9 voltas. Pro tio Luiz Rodrigues, lá no Jardim Arpoador, Butantã, São Paulo, que tá completando mais uma primavera de vida. Mais um aniversário, mais um ciclo. Esse novo ciclo se inicia cheio de saúde, muita coisa boa e positiva para ti, tio Luiz Rodrigues. Ele que sempre nos acompanha, está sempre nos fazendo companhia aqui pelas manhãs da Bailanteira. Um baita abraço para ti, meu amigo. Deus ilumine teus caminhos sempre. Tá bueno?
4: Vamos tirar o pé do chão!
5: Fazer festa! Deixa eu jogar São Paulo? Tem festa para escolher hoje, né? Tio Luiz Rodrigues, nosso amigo desde a época da Rádio Bem Gaúcho, né? Nos acompanha por aqui. Baita abraço, tem um carinho grande pelos nossos queridos ouvintes. Temos, né? E fizemos questão. E é uma honra comemorar o aniversário com o aniversariante aqui, tendo o aniversariante como ouvinte. Baita abraço, meu. Vamos seguir aqui nos recados. Eu quero dar um buenos dias para mi amigo, querido hermano Carlos Marque de Morón, Buenos Aires, Argentina. ¿Cómo está, Carlito? Buen día, mi amigo. E hoje, um dia especial, pois hoje temos jogo da Argentina. Argentina e Inglaterra. Qual é o teu palpite? O pessoal está dando palpite aqui, ó. Uns pendendo para a Argentina, outros para a Inglaterra. E eu, com todo respeito, respeito a todos os os palpiteiros aqui, eu sou mais um palpiteiro, né? Acho vai ser apertado, mas acho que vai da Argentina. O meu amigo Carlos Maximiano diz aqui, ó, antes, será que o Kane vai guardar um hoje? Eu acho que vai, Vute. Eu acho que vai. Eu tava pensando 1-0, assim, apertar de 0.5 pra Argentina. Só não vale gol de mão. Hoje não vale gol de mão, porque hoje tem VAR, né? Aquele de 86 não vale mais, né, Carlito? Aquele gol do Maradona, la mano de Dios, aquele não vale mais. Ele não vai passar agora. Então, eu acho que o Kane vai guardar um gol, porque é o Harry Kane, né? É o goleador. Mas eu acho que a Argentina supera. Messi é mago. Então eu acho que a Argentina vai dar um 2-1, assim, apertadinho. 1.5-1, eu acho que vai dar. Vai ser apertado. Mas acho que vai dar a Argentina. Vamos? Carlito, um grande abraço, minha irmã. E ele pede aqui, ó, que amigo querido, hoje podia rodar Diado Fronteiriço. Obrigado. Gracias. Gracias, show, Carlito. Gracias. Show, te agradeço. Te envío, te mando buenos días y bendiciones en este miércoles, que sea un día y una noche hermosa. Gracias, hermano. Muy bien. me mandó las figurinhas aquí, tio Carlos. Abrazo, abrazo, amigo. ¿Quién más por aquí? O meu amigo, ó, os Carlos, o Carlos Mark, lá da Argentina, me mandou um áudio. Peraí, gente. Um áudio? Se temos áudio. Olha aqui, ó.
7: Certa resposta.
5: Eu contei essa história de dia, né? Que qualquer... O Carlos tá com essa certa resposta na cabeça por causa do Silvio Santos aqui. Ele se vê... Do nada, assim, tá fazendo uma atividade em casa, do nada ele se vê falando. Certa resposta. Viciona. Muito bom. Pegou aí. Abraço, Carlos. E o Carlos Maximiano, lá na Inglaterra, tá dizendo o seguinte aqui, ó. Muito bacana o recado. É muito bom estar com vocês, né? Falei pro Jorginho que mudou o fuso horário e o meu horário mudou e ficou difícil participar. Sinto falta, mas tô sempre ouvindo. Obrigado. Era ele mesmo, Carlos. Era ele mesmo. Acertasse aqui. Eu falei da dica da música aqui, que era um baterista que cantava. E ele deu um nome aqui. Ele mesmo. Certa resposta, Carlos. Muito bom. Marco Vieira tá por aqui, lá de Nova Prata, na Serra Gaúcha. Roda aí por tua ausência, xixi. É a música que o Marco, uma das músicas, né, que o Marco Vieira trouxe aqui para a nossa audiência, aqui para a Rádio Bailanteiro, composição dele, e a gente vai rodar em seguidinha aqui para ti, meu amigo. Com o maior prazer, porque música boa e bem gravada, é sempre muito bem-vinda. Abraço, Marco. Obrigado pela companhia. Falar no Marco, me lembrei da Ana Terra, que está sempre participando lá do... Não sei se é o Marco que dá os palpites, ou é a Ana mesmo, né? Tá sempre participando do nosso palpitômetro lá no Instagram da Rádio Bailanteiro. Tu vai lá no Instagram da Rádio Bailanteiro, tia, e lá nos stories, dá o teu palpite pro jogo de hoje, porque tá acirrada a briga. Quem der mais palpite certo do placar do jogo, lá no fim da Copa, que é domingo, né, tia? Semana que vem a gente já vai anunciar aqui o vencedor, né? Quem acertar mais palpites vai ganhar um kit de presente da Rádio Bailanteiro. Um presentaço aqui. E vou dizer, tá acirrada a briga lá. É, a Ana Terra participa sempre. Tá bem lá no placar, viu? Quem mais? O tio Auri Pereira. O Henrique lá dos Filhos do Rio Grande de Lages. Quem mais tá por ali? Felipe Gonçalves. Tio, é um monte de gente e tá acirrada, tá apertada a liderança ali. Então, vai lá dar um palpite vale o primeiro, né? O primeiro palpite que tu der, dá o palpite no nosso placar lá, e a gente vai contabilizando aqui. Tá bonito a participação. Meu amigo Machado de Esteio tá por aqui. Diz ele aqui, ó. Xê André, não sou músico, tampouco tenho talento musical, mas nesses anos, como ouvinte da nossa música, aprendi a identificar nossos gaiteiros. É verdade, isso é bom, né? Tem identidade, né? Principalmente os antigos, pois eles criaram uma identidade única deles. É isso aí. Não sei o disco, não sei a música, mas, né? Mas te dou meu vinil do Quero Quero. Ah, ele botou aqui, ó. Te dou meu vinil do Quero Quero, do Lá Vem o Rio Grande a Cavalo, se essa gaita não for fulano de tal. Tá me dando disso, se a gaita não for fulano de tal. Tchê, eu vou te dizer, Machado, pode ficar com o disco, porque tu acertou. É desse fulano de tal mesmo, acordeona. Então, tu vai ficar com o disco pra ti. Não perdeu o disco. Da mesma forma, agradeço ao amigo e ao Pinalho por transformar minha viagem diária de uma hora de esteio a Porto Alegre em um trajeto leve, animado e rico musicalmente. Abraços, meu amigo. Cheguei ao trabalho e sigo até o fim do programa. Obrigado, tio Machado. Obrigado. Gentileza tua, suas palavras aí nos deixam, nos deixam muito felizes e pode ter certeza que é por causa de gente assim, como tu, como os amigos que participam aqui, que a gente está aqui, né? A gente está aqui para trocar energia boa, né? Não adiantaria nada nós estarmos aqui falando sozinhos, né? Então é isso aí. Diz ele aqui, ó, entregou, baterista lá, anos 80, cantador, era fulano de tal, né? Não vou te dar meu vinil, é isso aí. Não, vai ficar com o vinil pra ti. Tá bom? Era ele mesmo. Josiane Moura deu palpite aqui. Aliás, esse aqui, essa fala aqui eu vou dar, ó.
8: Certa pro, resposta.
5: Pro Machado.
8: Certa resposta.
5: É, certa resposta. Muito bem. Era mesmo, Josi. Isso aí. Já vou mandar a medalha aqui pra vocês, tá? Em seguidinha. Tchê, vamos fazer o seguinte. Vamos atender os pedidos aqui, deixa eu ver se tem mais pedido, acho que já atendi quase todos aqui, pelo menos. Vamos lá, bloquinho de pedidos, Marco Vieira pediu, Carlos Marco pediu e vamos trazer aí. Vamos abrir esse bloco Marco Vieira, trazendo sua música aqui, né, para nossa audiência, por tua ausência, chegando aí, Marco Vieira.

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1: Feito Carreto, muito bem. Ouvimos aí Marco Vieira, trouxe para nós canção dele mesmo, né? E oferecendo aí ao Marco, a todos os amigos lá e a família lá de Nova Prata, Por Tua Ausência. É linda, né? Oh, coisa boa, música bem gravada. Coisa boa. Obrigado, Marco, pelo pedido, obrigado pela cantoria também. Muito bem gravada, parabéns. E fechamos com o Quero Quero, Diário de um Fronteiriço, pedido do meu amigo Carlos Marques, hermano querido de Buenos Aires, Argentina. Um saludo para toda a família, Carlito, também. Ah, graças, hermano. É... E deixa eu ver aqui, ó. O Machado está dizendo aqui, eu sou apaixonado pela versão do Quero Quero, na minha opinião, um dos melhores discos do Senhor. Obrigado, tia. E essa música o Erlo fez em homenagem ao Ricardo Martins, outro poeta excelente que perdemos. É verdade. Inclusive o Ricardo foi quem defendeu essa canção na Califórnia, né? Primeira vez que ela subiu no palco foi o Ricardo que defendeu. A música foi feita para ele. Obrigado, Machado. E obrigado pelas palavras e pelo carinho, tá? Retribuímos na medida do possível em forma de música. Obrigado, meu amigo. Tia, estamos chegando no final, mas não sem antes dar a última dica. Eu vou dar a última dica aqui para vocês, para quem ainda não adivinha. Ai, ainda estou devendo umas medalhas aqui, né, tia, que eu vou já mandar. Do nosso desafio musical de hoje, tia. Tu não acertou ainda? Então presta atenção aí, tia. Qual é a música? Mais uma dica enquanto tu vai pensando, que tem um minuto para pensar aí. E eu já volto.
2: Qual é a música, Xê?
1: Terceira dica, é um sentimento que não tem tradução literal em outro idioma. Só tem um. É uma palavra que não tem tradução literal em outro idioma. Tá barbada, tchê. Qual é a música?

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1: Já adivinhou, tchê? Ainda não acertou? Que barbaridade, não. Tô mandando agora aqui, tô mandando medalhas para os ouvintes que ainda não tinham recebido a medalha. Que acertaram aqui, né? A Josi já recebeu a medalha. Deixa eu ver aqui, o Machado também tem que receber, né? Todo mundo que mandou seu palpite aqui tem que. E acertou, vai receber a medalha de honra ao mérito. Que o nosso Dino Rex da Rádio Bailanteiro. Minha amiga Rose, lá do Empório Gaúcho, também sempre conectada. Um abraço a essa família querida, família Empório Gaúcho. Essa loja de fundamento, a melhor loja, de mais fundamento aqui da Grande Florianópolis. Tem pilcha, tem tudo que tu quer lá, artigos lá, tudo no Empório Gaúcho. Um abração, Rose, um abraço para toda a turma aí do Empório Gaúcho. E também meus queridos amigos aqui desse grupo de WhatsApp maravilhoso e inspirador aqui dos amigos da Rádio Bailanteiro. A Vanessa já chegou aqui, deu um bom dia, né? Vanessa Nogue. O meu amigo Tonka, né? Tá por aqui. Everton Silveira, bom dia. Antes tarde que mais tarde, né, Tom? Magda Pinali também por aqui. Meu amigo John tá lá na Fazenda Rio Grande. Um abração para ti, para a mãe aí, Jonathan. Evandro lá em Santa Clara do Sul. Então tá bom. Todos os amigos que chegam por aqui e se manifestam aqui no grupo de amigos da Rádio Bola. Tia, já deu teu palpite? Vou lá, porque ainda tem a saideira de hoje. Já adivinhou? Então é o seguinte, vamos revelar aos dinossauros da música aí a nossa. Agora tu vai dizer, quem não arriscou o palpite vai dizer, pá, mas eu sabia, é de sair cantando. Então presta atenção aí qual é a música, tchê. Qual é a música, tchê? Olha aí, gravada em 1986. A original cantada pelo baterista do grupo. E a música é um sentimento que não tem tradução literal em outro idioma. Tá muito fácil. Hoje eu facilitei, amanhã vai ser mais difícil.

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1: É isso, que saudade. Composição de Walter Pinheiro, interpretada aí pelos Serranos na voz do saudoso Iti. Voz inconfundível, né? Do baterista dos Serranos da época, o Iti. Muito bem. E eu trouxe essa música hoje propositadamente porque essa semana perdemos um destes destes grandes músicos que gravaram, né, nesta esse LP, os violões de Enio Rodrigues, que era o homem das cordas, né, o violonista dos Serranos nessa época, era um quarteto, né, o Edson Dutra, o Toco, Iti e Enio Rodrigues nos violões, que nos deixou no início dessa semana. Então, nossa homenagem também a Enio Rodrigues, violonista dos Serranos, nesta gravação.
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1: E assim vamos encerrando nosso programa de hoje, mas não sem a canja. Ontem eu fiquei devendo a canja, né? Me passei, hoje me passei também, mas hoje vai ter canja sim. Vamos parar nossa trilha aqui, tia. Que eu quero trazer para vocês uma música que talvez a maioria de vocês não conheça. Essa música, composição do meu querido amigo Edson Brito, lagiano, né? Um grande compositor que tem tanto sucesso por aí. Este chamamê, trago porque hoje é quarta-feira também, este chamamê foi gravado há algum tempo pelo grupo Manotaço, do meu amigo Paulo Fogaça, né? E o Quero Quero chegou a gravar essa música, vou contar um segredo para vocês. Chegamos a gravar antes do Manotaço até, mas por conta de alguns acontecimentos, não era para ser, né? Não sei, tem coisas que eu digo assim, ah, não era para ser, né? Nós gravamos o disco inteiro, essa e tantas, e outras 11 músicas, eram 12 músicas, gravamos, e o disco não saiu. Porque foi bem na época que a gravadora City abriu falência ali, enfim, né? Fechou a gravadora. Nós estávamos com o disco gravadinho. E acabou não saindo e acabamos depois, ficamos meio perdidos nesse caminho e não lançamos nada. E a música ficou lá gravada, escondida, depois foi gravada pelo grupo Manotaço, um pouquinho depois. Então, mas eu trago para vocês aqui, já que foi gravado pelo Manotaço, né? Composição de Edson Brito, Ânsias Loucas. Vocês imaginam essa música aqui com um vocal, um arranjo do Quero Quero. Mas é isso aqui.

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0: tenham todos uma baita quarta-feira. Vamos botar o pé no estribo, xê.
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0: Tchê, eu fiz uma rede social pra minha empresa, mas não tá dando resultado.
1: Compadre, tu tem que investir uns pilas pra rede social mostrar tua publicação pra mais pessoas.
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1: E o desafio hoje é diferente.
2: É do martelo, Teixeirinha.
1: Certo, Meritê.

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0: deixa.
1: Ah, fica aí, claro que deixa assim.
0: Ai, não deixa não.
1: Deixa que o problema entende depois.
0: Não deixa não.
1: Vamos sim.
0: Vai, para, tira,
1: tá aí. Não, não tem jeito nenhum, não tem largo. Agora não tem largo.
0: Para com isso.
1: Mas não tem largo.

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